0: serviços reduziu de 5% para 1% o impacto mínimo no faturamento bruto, exigido para que exportadores e fornecedores afetados pelas tarifas impostas pelos Estados Unidos ou pelos conflitos no Oriente Médio tenham acesso às linhas de crédito. As solicitações vão poder ser feitas a partir da próxima segunda-feira, dia 8, no site ws.bnds.gov.br/elegibilidade-brasil-soberano. A medida beneficia empresas de setores como aço, cobre, alumínio, automotivo e moveleiro, além de exportadoras que mantêm relações comerciais com países do Oriente Médio. Segundo o governo, a iniciativa busca proteger a produção nacional e preservar empregos diante das incertezas do cenário internacional. O Plano Brasil Soberano oferece financiamento para capital de giro, produção voltada à exportação, compra de máquinas e equipamentos, ampliação da capacidade produtiva e inovação tecnológica. De acordo com o BNDES, o programa já recebeu pedidos que somam R$6,5 bilhões, dos quais R$1,6 bilhão já foi aprovado. Claudimário Carvalho, para a Voz do Brasil.
1: Os estados e municípios brasileiros já começaram a receber as doses da vacina Pneumovinte, que será introduzida no SUS, ampliando a proteção contra doenças como pneumonia e meningite.
2: O público principal dessa vacina são bebês e crianças de 2 meses até 4 anos de idade.
1: O uso novo do imunizante nos postos vai começar na segunda quinzena desse mês.
2: Também hoje foram firmados novos contratos de financiamento para entidades filantrópicas, como as Santas Casas.
3: Estados e municípios já começaram a receber as doses da vacina pneumocócica conjugada 20 valente, a Pneumovinte. O imunizante protege contra 20 sorotipos da bactéria causadora de infecções, como pneumonia e meningite. É o dobro da proteção da Pneumo 10, que hoje é oferecida no Sistema Único de Saúde e que será substituída gradualmente. O início da vacinação está previsto para ocorrer na segunda quinzena de junho, como a

0: início, chamando a população para iniciar, procurar a unidade de base de saúde a partir do começo da segunda quinzena de junho, a partir de 15 de junho, essa ação já nas unidades de base de saúde. Nós vamos fazer, como sempre, uma ação aí na unidade básica de saúde para reforçar.
1: Também nesta quarta-feira foram assinados 8 novos contratos da linha de crédito Caixa Hospitais FGTS, somando R$ 800 milhões. O recurso vai atender hospitais e entidades filantrópicas conveniados ao SUS, como a Santa Casa de São Paulo. O vice-presidente Geraldo Alckmin explicou que, com as condições facilitadas do crédito, esses hospitais vão continuar reforçando o atendimento no país.
2: São hospitais que não têm fim lucrativo, que atendem o SUS, inclusive a alta complexidade. Em dificuldade financeira, muitos deles, então a boa notícia é que os juros, como pode utilizar recurso do FGTS, caiu de mais de 20% para 11%, e as Santas Casas e hospitais podem ter uma saúde financeira melhor, ampliar os seus serviços, atender bem a população do SUS.
1: O uso de recursos do FGTS para esses hospitais foi autorizado pelo presidente Lula no início do ano. O objetivo é socorrer algumas dessas entidades que enfrentam dificuldades financeiras. Ao todo, são R$ 4 bilhões para refinanciamento, alívio de dívidas e capital de giro até 2030, com taxas de juros reduzidas e prazos de até 180 meses. O valor contratado até agora já passa de R$ 1 bilhão e 600 milhões. Reportagem Gabriela Noronha.
3: E a gente segue falando de saúde, porque existe uma substância que também funciona como uma vacina natural para bebês. É o leite humano.
4: Pois é, através dele a mulher passa ao bebê anticorpos e proteção contra doenças, além da nutrição tão necessária nos primeiros meses de vida.
3: Mas nem sempre a amamentação mãe-bebê é possível e, nesses casos, as crianças recém-nascidas precisam de leite doado.
4: Para garantir que eles tenham acesso a esse alimento natural tão poderoso, o Ministério da Saúde lançou uma campanha para estimular a doação.
5: O Brasil tem a maior rede pública de bancos de leite humano do mundo. O leite é destinado a todos os bebês que precisam desse auxílio, em especial os prematuros e de baixo peso, internados em UTIs neonatais. Nos últimos 5 anos, mais de 4 milhões de recém-nascidos foram beneficiados pelas doações coletadas nos mais de 300 bancos de leite de todo o Brasil. E para que outras mães se tornem doadoras, o Ministério da Saúde lançou uma campanha nacional de incentivo à doação.
6: Para bebês prematuros e de baixo peso, internados nas unidades neonatais, o leite humano é muito mais que alimento. É nutrição, imunidade e mais chance de recuperação. Quando você doa esse leite para o banco de leite humano, entra em uma rede de cuidado e chega a quem mais precisa. Doação de leite humano. Solidariedade que nutre, vida que cresce.
5: A coordenadora da Rede Brasileira de Bancos de Leite Humano, Daniela Aparecida da Silva, explica quem pode doar.
7: Para ser doadora, ela precisa estar amamentando e produzindo uma quantidade excedente do que o seu filho consome. Então ela entra em contato com o banco de leite e ali ela faz a inscrição dela como doadora. E ela vai ter que apresentar os últimos exames realizados no pré-natal, os exames de sangue mesmo, e também responder um questionário que é justo sobre isso.
5: E uma pequena quantidade de leite pode transformar a vida de uma mãe e de um bebê. É o que garante a coordenadora das políticas de aleitamento materno da Secretaria de Saúde do Distrito Federal, Maria das Graças Rodrigues.
8: A quantidade que ele precisa é mínima, é pouquinho. É um ato de solidariedade, porque eu estou pensando em outra pessoa que às vezes eu nem conheço, ela está levando saúde para ele. Quando esse bebê recebe o leite dessa mulher, esse neném está livre de infecções, ele está melhorando a imunidade, esse bebê está se recuperando mais rápido.
5: Para saber qual banco de leite mais perto da sua casa, você pode ligar no número 136 do Ministério da Saúde. Reportagem Graziele Bezerra.
3: E cerca de 3 mil doulas profissionais que oferecem assistência às gestantes conquistaram o reconhecimento da atuação no Brasil.
4: A lei que regulamenta a atividade garante o acompanhamento em hospitais públicos e privados.
3: Agora, o governo quer ampliar esse atendimento no Sistema Único de Saúde.
9: A gestação e o parto representam momentos marcantes na vida de muitas mulheres. Julie já está na reta final da gravidez. Conta com o apoio de uma doula, profissional que oferece assistência à gestante, contribuindo para o bem-estar da mãe e do bebê.
10: Toda dúvida eu tiro com ela. Eu quero saber alguma coisa, eu tô sentindo alguma dor, eu pergunto para ela se é normal.
9: A doula de Julie, Gabriela Santos, fala da importância da grávida ser acompanhada por essa profissional durante o período de gestação.
11: Ser doula é acolhimento, é você instruir e você está ali com o apoio de uma mulher que está trazendo uma nova vida ao mundo.
9: Agora, a proposta do governo federal é ampliar esse atendimento também no SUS. Recentemente, o presidente Lula sancionou lei que regulamenta a profissão de doula no país. Com recente marco, as mulheres passam a ter o direito garantido de serem acompanhadas por doulas em qualquer maternidade. Para formar e capacitar mais doulas a atuarem no Sistema Único de Saúde, o governo do Brasil anunciou investimentos de cerca de 3 milhões de reais para a qualificação dessas profissionais na rede pública. O secretário de Gestão do Trabalho e da Educação na Saúde, Felipe Proenço, explica sobre a estratégia nacional e como os recursos vão ser utilizados.
12: É um investimento do Ministério da Saúde, vai ser repassado para as instituições que têm experiência e com isso a gente mobiliza tanto as escolas de saúde do SUS quanto as universidades para que possam realizar essa formação e com isso tenhamos mais doulas.
9: Segundo o secretário Felipe Proenço, para receber os recursos federais e formar novas doulas, estados e municípios precisam apresentar propostas ao Ministério da Saúde. Reportagem Cleide Lopes.
4: Nesta quinta-feira é Corpus Christi e a expectativa é de movimento intenso nas rodovias em mais um feriado prolongado.
3: Com o aumento do fluxo, a Polícia Rodoviária Federal reforça o policiamento até o próximo domingo, com foco na prevenção de acidentes.
4: De acordo com Estênio Pires, coordenador-geral de segurança viária da PRF, os motoristas devem estar atentos às condições do trânsito.
13: Três fatores que nos preocupam muito é a ultrapassagem, muitas vezes até em local permitido, mas não com tempo hábil para concluir a manobra, ocasionando o tipo de acidente que mais mata nas rodovias federais, que é a colisão frontal. O outro fator é o excesso de velocidade e o terceiro fator, a alcoolemia. Vários desses acidentes, nós temos a soma desses três fatores.
3: A PRF também vai intensificar a fiscalização em ônibus, micro-ônibus e vans nesse feriado.
4: Isso porque as rodovias federais registraram um aumento de cerca de 8% nos acidentes de trânsito envolvendo o transporte de passageiros.
3: Serão observados os documentos dos motoristas e dos veículos, o estado de conservação dos veículos e a forma como os passageiros são transportados.
4: Reforçando que a empresa de transporte de passageiros só pode exercer essa atividade após autorização da ANTT, a Agência Nacional de Transportes Terrestres.
3: Apoio à pesquisa nas cadeias produtivas da Amazônia, como açaí, cacau e babaçu.
4: Para isso, o governo do Brasil vai aplicar 150 milhões de reais do Fundo Amazônia em projetos de desenvolvimento e inovação do setor.
14: O governo do Brasil anunciou um investimento de 150 milhões de reais para o programa Desafios da Amazônia. O programa visa estimular projetos de pesquisa, desenvolvimento e inovação que tragam soluções para as cadeias socioprodutivas da Amazônia Legal. O investimento será feito com recursos do Fundo Amazônia, administrado pelo BNDES, o Banco Nacional de Desenvolvimento Econômico e Social, e coordenado pelo Ministério do Meio Ambiente e Mudança do Clima, em parceria com o Ministério da Ciência, Tecnologia e Inovação. No primeiro edital, os recursos destinados ao programa vão apoiar o desenvolvimento de soluções tecnológicas para as cadeias do açaí, cacau, castanha, cupuaçu e pescado. O superintendente da área de meio ambiente do BNDES, Nabil Kadri, aponta quais são os resultados esperados.
15: Essa iniciativa é uma iniciativa que visa fortalecer as redes de pesquisa e inovação em todos os estados da Amazônia brasileira. A gente pretende aprovar e apoiar 36 soluções tecnológicas para melhorar a tecnologia em cadeias produtivas de produtos da biodiversidade amazônica. São mais de 630 pesquisadores envolvidos nessa iniciativa, com bolsas de pesquisa e mais de 32 universidades e institutos públicos podendo ser beneficiado.
14: Os projetos deverão ser liderados por instituições de ciência e tecnologia da Amazônia Legal, mas podem reunir organizações de todo o Brasil. Poderão participar universidades públicas e privadas sem fins lucrativos, instituições de pesquisa e institutos federais, em parceria com associações comunitárias e cooperativas. Reportagem André de Barros Lima.
3: A partir de agora, famílias que recebem o Bolsa Família não perdem o benefício quando solicitarem o BPC.
4: O pagamento continua enquanto é feita a análise do pedido ao INSS.
16: Famílias em situação de vulnerabilidade social que solicitarem o benefício de prestação continuada, o BPC, podem receber o Bolsa Família durante todo o período de análise do pedido pelo INSS, o Instituto Nacional do Seguro Social. A mudança evita que os beneficiários precisem deixar o programa de transferência de renda antes da decisão sobre o BPC. Até então, muitas famílias eram obrigadas a pedir o desligamento do Bolsa Família porque o valor recebido podia elevar a renda familiar acima do limite exigido para acesso ao benefício assistencial. Com a nova medida, o desligamento do Bolsa Família só acontece se o BPC for concedido ao final do processo. Nesse caso, o INSS comunica a decisão ao Ministério do Desenvolvimento e Assistência Social, Família e Combate à Fome, que interrompe o pagamento do programa. Os beneficiários continuam tendo direito aos valores retroativos do BPC, desde a data do requerimento, com possibilidade de compensação dos recursos pagos pelo Bolsa Família durante a análise do pedido. Para mais informações, acesse gov.br/MDS. Raquel Mariano, para a Voz do Brasil.
3: Mais de 246 mil famílias de baixa renda já receberam antenas parabólicas digitais gratuitas por meio do programa Brasil Antenado.
4: A iniciativa atende moradores inscritos no CAD Único que vivem em municípios com baixa ou nenhuma cobertura de televisão.
3: A ação contempla 323 municípios de 16 estados e pode beneficiar cerca de 650 mil famílias.
4: Com a nova antena, os moradores passam a ter acesso à televisão aberta com melhor qualidade de som e imagem e a mais de 100 canais gratuitos.
3: As famílias que moram nas cidades atendidas podem solicitar o kit gratuitamente pelo telefone 0800-729-2404 ou pelo site do programa brasilantenado.org.br.
4: O serviço inclui tanto o fornecimento quanto a instalação da antena digital sem custo para os beneficiários.
3: Foram as notícias do Governo do Brasil.
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3: Com produção da empresa Brasil de Comunicação.
4: Fique agora com o Minuto do TCU. Em seguida, as notícias do Poder Judiciário e do Congresso Nacional. Lembramos que amanhã, dia de Corpus Christi, não tem Voz do Brasil. Boa noite.
3: A gente volta sexta-feira. Bom descanso. Até lá.
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0: STF invalida a idade mínima para a aposentadoria especial em atividades insalubres.
21: TSE mantém inelegibilidade do ex-governador do Rio de Janeiro, Cláudio Castro.
0: Consulta pública sobre o desempenho da Justiça do Trabalho vai até sexta-feira.
21: Boa noite, eu sou Marcela Luiza.
0: E eu sou Walter Lima.
21: O Supremo Tribunal Federal, por maioria, considerou inconstitucional a exigência de idade mínima para aposentadoria especial em atividade insalubre.
0: A corte, no entanto, manteve o fim da conversão de tempo especial em comum e a nova regra de cálculo do benefício. Marta Ferreira.
22: A Confederação Nacional dos Trabalhadores da Indústria questiona dispositivos da reforma da Previdência que passaram a exigir idade mínima para aposentadoria especial e vedaram a conversão de tempo especial em tempo comum para períodos posteriores à promulgação da emenda.
23: Por maioria, o plenário decidiu que é inconstitucional a idade mínima criada pela reforma da Previdência, mas manteve a validade da proibição da conversão do tempo especial em comum e da nova forma de cálculo do benefício.
21: Motoristas e cobradores de ônibus e motoristas de caminhão podem ter direito à aposentadoria especial.
0: Esse entendimento é do STJ. Fátima Uchoa.
24: A tese firmada pela primeira sessão do STJ deve ser seguida por juízes e tribunais de todo o país. O INSS defendeu que após a Lei 9.032 de 95 não seria mais possível conceder aposentadoria especial a motoristas e cobradores de ônibus e a motoristas de caminhão por causa da profissão, pois teria de ser comprovada a exposição a agentes nocivos químicos, físicos ou biológicos, e que não há previsão expressa sobre o caráter penoso da atividade. Porém, segundo o relator ministro Gurgel de Faria, o regulamento da Previdência não exclui esses trabalhadores do benefício, mas cabe a cada um demonstrar que exerceu a atividade com riscos à saúde ou integridade física.
21: TSE mantém inelegibilidade de Cláudio Castro, ex-governador do Rio.
0: Ele foi condenado por abuso de poder político e econômico, condutas vedadas e captação ilícita de recursos nas eleições 2022. Fábio Ruas.
25: Os ministros do TSE entenderam que não houve omissão, obscuridade ou contradição na decisão de março deste ano. O relator ministro Vilas Boas Cueva destacou que não há contradição e omissão quanto à suposta maioria formada para cassação do diploma, isso porque apenas 3 ministros votaram nesse sentido, de um total de 7. Com isso, Cláudio Castro continua inelegível, mas não teve o diploma eleitoral cassado.
21: Termina sexta-feira o prazo para quem quiser participar da consulta pública da Justiça do Trabalho.
0: Você pode ajudar o Judiciário a desempenhar melhor suas funções em todo o país. Larissa Batista.
26: Até sexta-feira, você pode dar a sua opinião sobre o que deve ser prioridade da Justiça do Trabalho para os próximos anos. Você pode, por exemplo, dizer o que pensa sobre a forma como a Justiça do Trabalho atua e como poderia melhorar. Será que os processos são analisados com agilidade? É fácil ter acesso aos serviços da Justiça do Trabalho? Em qualquer lugar do país, o trabalhador ou a trabalhadora deve conseguir esse atendimento. Mas será que ele acontece? Se você tem alguma sugestão, essa é a chance de fazer a Justiça do Trabalho se tornar cada vez mais um meio seguro de cuidar das relações trabalhistas. Então, acesse tst.jus.br e participe.
21: Justiça condena motorista por transporte de cocaína em carga de carne em Goiás.
0: A denúncia foi apresentada pelo MPF, Vanessa Pereira.
27: Os mais de 529 quilos de cocaína, avaliados em cerca de R$37 milhões, estavam escondidos em meio à carga de carne bovina que utilizava selos adulterados para simular a regularidade do transporte. Além disso, a droga exibia marcas de consórcios internacionais. O motorista do caminhão foi condenado a 10 anos de prisão e pagamento de multa por tráfico transnacional de drogas e uso de lacres com selos de Serviço de Inspeção Federal falsificados.
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21: Uma boa noite.
0: E até sexta-feira.
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0: Está no ar o Jornal do Senado.
1: Eu sou Paula Groba.
2: E eu sou Humberto Pinheiro.
1: E estes são os destaques de hoje do Jornal do Senado, que começa agora.
2: Presidente do Senado anuncia sessão de esforço concentrado na próxima semana.
1: Proposta pode acabar com financiamento de conteúdos online de ódio e misoginia.
2: Sancionada lei da Copa do Mundo Feminina.
1: Boa noite.
2: Boa noite.
1: Falta pouco mais de um ano para o Brasil receber pela primeira vez a Copa do Mundo de Futebol Feminino. E as regras para a realização do torneio já estão definidas.
2: Uma lei sancionada pelo presidente da República estabelece responsabilidades do governo, garante direitos à FIFA e prevê até indenizações para jogadoras que participaram de edições anteriores da competição. Repórter Bruno Lourenço.
3: O Poder Executivo sancionou a lei que estabelece as regras para viabilizar a realização da Copa do Mundo de Futebol Feminino, que ocorrerá de 24 de junho a 25 de julho de 2027 no Brasil. O texto trata da venda de ingressos, da decretação de feriado nacional em dias de jogos da equipe brasileira, proteção de direitos autorais, regras para captação e distribuição de imagens do campeonato e garantias aos torcedores e profissionais, como a facilitação para obtenção de vistos temporários, de turismo e de trabalho. A ex-jogadora Formiga, que defendeu a seleção em 7 Copas do Mundo e 7 Olimpíadas, torce pelo sucesso do evento e das atletas.
4: E que o ano que vem possamos comemorar tanto quanto esse ano e que as duas taças fiquem no Brasil, né? E desse ano vem e que a outra fique e que possamos cada vez mais evoluir em questão a respeito nós mulheres, que possamos mudar a mentalidade que existe hoje de pessoas achando que ainda não somos capazes, né?
3: A lei também prevê o pagamento de R$500 mil às jogadoras que representaram o Brasil na primeira edição da Copa do Mundo Feminina em 1991 e do primeiro torneio global feminino organizado pela FIFA em 1988. A presidente da Comissão de Esporte do Senado, senadora Leila Barros, do PDT do Distrito Federal, defendeu a premiação.
5: O futebol feminino brasileiro carrega marcas profundas de proibição estatal e de preconceito social. A proibição perdurou por 4 décadas, sendo formalmente revogada apenas em 1979. As atletas que persistiram em sua paixão pelo esporte durante e após a proibição são pioneiras em sentido pleno, e a elas o Estado brasileiro deve não apenas reconhecimento, mas reparação.
3: 8 capitais brasileiras vão receber jogos da Copa do Mundo de Futebol Feminino: Belo Horizonte, Brasília, Fortaleza, Porto Alegre, Recife, Rio de Janeiro, Salvador e São Paulo.
1: E o Comitê Olímpico do Brasil, responsável pela participação do país nos Jogos Olímpicos e em outras competições internacionais, teve seus 112 anos celebrados em sessão solene do Congresso Nacional.
2: Durante a sessão especial, o presidente do COB, Marco Antônio Laporta, destacou avanços na legislação que fortaleceram o esporte olímpico brasileiro. Repórter Rodrigo Rezende.
6: Em 8 de junho de 1914, foi fundado o Comitê Olímpico do Brasil. A organização foi homenageada em sessão solene do Congresso Nacional. A senadora Leila Barros, do PDT do Distrito Federal, ressaltou o pioneirismo da organização esportiva brasileira.
5: O Comitê Olímpico do Brasil foi o primeiro Comitê Olímpico Nacional da América do Sul. Desde então, sua trajetória acompanha a própria evolução do esporte brasileiro, desde os primeiros passos da organização esportiva nacional até a consolidação do Brasil como uma potência olímpica reconhecida internacionalmente.
6: O presidente do COB, Marco Antônio Laporta, lembrou os avanços legislativos que permitiram mais investimentos no esporte olímpico brasileiro, como a destinação de recursos das loterias ao setor. A sessão solene contou com a presença de diversos atletas, entre eles Miraildes Maciel Mota, ou Formiga, jogadora do futebol feminino que disputou 7 Olimpíadas com a conquista de 2 medalhas de prata. Formiga ressaltou que a qualificação para uma edição de uma Olimpíada já é a coroação para a carreira de muitos esportistas.
4: Então eu espero que as pessoas tenham consciência que chegar não é fácil. Conquistar uma medalha também não é, né? Que tem adversários ali que não são fáceis. Mas quando conseguimos o passaporte para chegar a uma Olimpíada, já é uma glória, já é uma grande conquista.
6: Leila Barros afirmou durante a sessão solene que os congressistas devem se debruçar nas próximas semanas sobre projetos ligados ao esporte. Caso da derrubada do veto sobre a isenção de impostos de importação para equipamentos esportivos e a criação da Universidade do Esporte.
1: Música. presidente do Senado, Davi Alcolumbre, anunciou um esforço concentrado para acelerar a votação de matérias pendentes.
2: A primeira delas já tem data para ser analisada: a indicação do novo Corregedor Nacional de Justiça. Repórter Douglas Castilho.
7: O esforço concentrado é um período em que ocorrem sessões para discussão e votação de proposições, podendo ser dispensado o tempo dos discursos dos parlamentares. A votação do nome de Benedito Gonçalves para corregedor do CNJ é a única pauta definida até o momento. Os senadores Stevenson Valentim, do Podemos do Rio Grande do Norte, e Paulo Paim, do PT do Rio Grande do Sul, questionaram o presidente do Senado sobre a proposta de emenda à Constituição que acaba com a escala 6x1. PEC recentemente aprovada na Câmara dos Deputados. Mas Davi Alcolumbre disse que o tema precisa de um debate mais aprofundado e não deve fazer parte do esforço concentrado.
8: Então não é razoável que a Câmara dos Deputados passe 5 meses debatendo um assunto muito relevante para o Brasil, para o povo brasileiro e para a nação, e também para os trabalhadores e para os empreendedores, e o Senado Federal seja obrigado a carimbar um texto aprovado na Câmara.
7: Os demais itens da pauta do esforço concentrado serão definidos pela presidência do Senado em acordo com as lideranças partidárias. Quanto ao fim da escala 6x1, também está em análise a proposta do senador Rogério Marinho, do PL do Rio Grande do Norte, que prevê a possibilidade de os empregados negociarem a jornada de trabalho com os patrões, sem um limite máximo de horas.
1: E o senador Cleitinho, do Republicanos de Minas Gerais, defendeu uma votação célere para o fim da escala 6x1. Apesar de várias propostas já terem sido apresentadas, com o mesmo objetivo, o parlamentar defendeu a votação do texto já aprovado pela Câmara dos Deputados para acelerar a mudança na legislação.
2: Na avaliação de Cleitinho, a medida deve avançar rapidamente no Senado, passando pelas comissões e sendo levada ao plenário o quanto antes. O parlamentar ressalta que a redução da jornada atende a uma demanda dos trabalhadores e, por isso, deve ser analisada com prioridade para o benefício da população.
9: Tudo que é para o povo, acho que tem que andar mais rápido. Passa nas comissões o mais rápido possível, porque eu tenho certeza que se fosse algum tipo de aumento em benefício da classe política, não demorava 5 meses, não. Então, espero que seja o mais rápido possível aqui, porque o povo espera.
1: Já o senador Carlos Portinho, do PL do Rio de Janeiro, é favorável que a proposta seja amplamente debatida no Senado antes da votação. De acordo com ele, por se tratar de uma medida com impacto para trabalhadores, empresas e para o futuro do país, é necessário ouvir representantes de diferentes setores e sanar dúvidas sobre os efeitos da redução da jornada.
2: Portinho destacou que a discussão deve buscar equilíbrio entre os interesses dos trabalhadores e dos empregadores, de forma a evitar prejuízos tanto para a geração de empregos quanto para a atividade produtiva.
10: O que eu tenho cobrado aqui é que essa discussão, ela passe nas comissões, sejam feitas audiências públicas, tem que estar o sindicato dos trabalhadores aqui, da mesma maneira que tem que estar os representantes do setor produtivo. É o que a gente quer discutir. Discutir é importante, é o trabalho do parlamentar.
1: Ganhar dinheiro com desinformação, discursos de ódio e ataques às mulheres pode passar a ser proibido.
2: Um projeto em análise no Senado quer impedir que conteúdos desse tipo sejam remunerados nas plataformas digitais. Repórter Marcela Cunha.
11: O projeto altera o Marco Civil da Internet para bloquear o dinheiro com publicações de conteúdos que ataquem abertamente as mulheres, criando riscos reais de violência ou discriminação, mesmo antes de uma decisão da justiça. Se a rede social for negligente e permitir que usuários continuem lucrando com conteúdos que já tenham sido considerados criminosos, também poderá ser punida. A autora, senadora Augusta Brito, do PT do Ceará, lembra que hoje esse tipo de violência também impulsionada pelo interesse financeiro e reforça que a ideia é impedir que a liberdade de expressão seja usada como justificativa para a violência.
12: Esse projeto não censura ninguém. Ele apenas afirma que ódio e mentira não podem ser premiados com dinheiro, sem confundir isso com opinião, crítica, ironia, sátira ou debate legítimo.
11: O texto define discurso de ódio, misoginia e desinformação e estabelece regras para a defesa do responsável pela publicação, que será avisado em até 48 horas e terá o direito de apresentar uma defesa para tentar recuperar o valor.
2: Com edição de Paula Groba e trabalhos técnicos de Eliseu Caires, o Jornal do Senado fica por aqui. Acompanhe agora as notícias da Câmara dos Deputados. Boa noite.
1: Boa noite e um bom feriado.
13: Câmara dos Deputados.
14: Comissão aprova manutenção de merenda escolar durante calamidades.
15: Avança projeto que proíbe a distinção de gênero entre PM e bombeiros.
14: Projeto dificulta fechamento de salas para educação de jovens e adultos.
16: Boa noite. Avança na Câmara a proposta que estabelece condições mais rigorosas para fechamento de turmas de educação de jovens e adultos. Acompanhe na reportagem de Luiz Cláudio Canuto.
17: A Comissão de Educação da Câmara aprovou o projeto que estabelece condições mais rigorosas para o fechamento de turmas presenciais na rede pública para a educação de jovens e adultos. Segundo o projeto, para fechar turmas, deve haver justificativa do órgão responsável pela gestão da educação, o diagnóstico do impacto da ação e uma manifestação da comunidade escolar e do Ministério Público. A proposta muda a Lei de Diretrizes e Bases da Educação Nacional. O texto do deputado Helder Salomão, do PT do Espírito Santo, foi aprovado conforme o parecer do relator, deputado Luiz Lima, do Novo do Rio de Janeiro. Lima afirma que a educação de jovens e adultos atende a um princípio da Constituição e expressa a garantia do direito à educação.
18: A gente ainda tem um percentual entre 25% e 30% de pessoas que passaram de 20 anos, que têm muita dificuldade com leitura, de compreensão de texto, e essas pessoas também ficam fora do mercado de trabalho. E esse projeto é extremamente meritório, porque facilita e avisa essas pessoas e comunica, faz com que as secretarias de educação, municipal e estadual, comuniquem às pessoas adultas do nosso país que é direito, sim, ela reingressar à sala de aula para ela aprender a ler, aprender a escrever de forma correta, melhorando a autoestima dessas pessoas.
17: O relator cita dados do IBGE de 2023, segundo os quais a taxa de alfabetização de brasileiros com 15 anos ou mais era de 94,6%, mas entre a população rural era pouco mais de 85%. Aproximadamente 11 milhões de pessoas entre 18 e 29 anos de idade ainda não completaram o ensino médio. O projeto que estabelece condições prévias para o fechamento de turmas presenciais de educação de jovens e adultos na rede pública vai ser analisado agora pela Comissão de Constituição e Justiça. Para virar lei, precisa ser aprovado pelos deputados

0: Explica a relatora, a deputada Sâmia Bonfim, do PSOL de São Paulo.
1: É sabido que, no período letivo, a merenda escolar eventualmente é a única refeição dos educandos mais vulneráveis economicamente. Dessa forma, fazendo justiça às proposições pertinentes, todas elas certamente motivadas pela recente experiência de paralisação das escolas e de aumento da vulnerabilidade das famílias dos estudantes mais pobres, somos pela aprovação do projeto principal.
0: O texto da deputada Sâmia Bonfim também estabelece que se as refeições não puderem ser feitas no ambiente escolar, será garantida a entrega de cestas básicas para as famílias dos alunos que estejam inscritas no Cadastro Único do Governo Federal. O projeto, que prevê a garantia de merenda escolar em caso de situação de emergência ou de calamidade pública, ainda tem que ser votado por mais 3 comissões da Câmara. Se for aprovado em todas, pode seguir direto para a votação no Senado. Da Rádio Câmara de Brasília, Mônica Tati.
2: Relações Exteriores.
3: Sargento Faur, do PL do Paraná, rebate acusações de que integrantes da oposição teriam atuado junto aos Estados Unidos para incentivar o aumento das tarifas contra produtos brasileiros. Ele afirma que defende a busca do diálogo para evitar medidas que prejudiquem o país.
4: Sargento Faur também apoia a classificação de facções criminosas brasileiras como organizações terroristas. O parlamentar avalia que a medida contribui para a efetividade do enfrentamento ao PCC e ao Comando Vermelho.
3: Tadeu Venere, do PT do Paraná, critica a atuação da oposição no caso das tarifas dos Estados Unidos sobre produtos brasileiros. Para ele, houve estímulo a medidas comerciais contra o Brasil. O deputado considera que a articulação externa tenta desgastar o governo federal.
4: Tadeu Venere contesta a tentativa de relacionar o aumento das tarifas apenas a decisões soberanas do governo dos Estados Unidos. O legislador defende a via diplomática e cobra explicações de parlamentares que fazem oposição ao Executivo Federal.
3: Padre João, do PT de Minas Gerais, considera a viagem de parlamentares da oposição aos Estados Unidos uma ameaça à soberania brasileira. Ele pondera que representantes eleitos não podem atuar no exterior contra a economia nacional, nem contra serviços como o PIX.
4: Padre João cobra uma reação do Congresso diante de iniciativas que, em sua visão, incentivam o aumento de tarifas dos Estados Unidos contra produtos nacionais. O deputado argumenta que o papel da oposição é fiscalizar o governo federal e não apoiar medidas contra o Brasil.
3: Érica Cocai, do PT do Distrito Federal, acusa parte da oposição de ser submissa aos interesses estrangeiros, especialmente dos Estados Unidos. Ela critica articulações que prejudicam a economia nacional e entregam recursos estratégicos, como terras raras e minerais críticos.
4: Na visão de Érica Cocai, o governo anterior foi omisso no combate ao crime organizado e permitiu o avanço de milícias e de esquemas financeiros fraudulentos. A deputada reafirma o compromisso da gestão petista com a defesa da soberania nacional e da democracia.
2: Trabalho.
3: Avança nas comissões o projeto que proíbe a distinção de gênero em concursos e carreiras da PM e dos bombeiros. Mais detalhes com a repórter Maria Neves.
5: A Comissão de Segurança Pública da Câmara dos Deputados aprovou proposta que proíbe a distinção entre homens e mulheres nos concursos públicos e nas carreiras de polícias militares e de bombeiros militares. O texto proíbe expressamente a adoção de limites de vagas para mulheres nas leis estaduais e do Distrito Federal. O relator, deputado delegado Paulo Bilinski, do PL de São Paulo, incluiu na proposta que os critérios de avaliação física também devem ser os mesmos para homens e mulheres. Relatora na Comissão de Defesa dos Direitos das Mulheres, a deputada Carol D'Artora, do PT do Paraná, afirma que o objetivo do projeto é garantir isonomia de gênero nos processos de seleção para as polícias e bombeiros militares.
6: Existem critérios que não são técnicos, existem percentuais máximos para o ingresso de mulheres e tudo isso vai a um desencontro daquilo que tem sido proposto no mundo inteiro.
5: Como as polícias e os bombeiros militares são de responsabilidade dos estados, as regras dos concursos diferem de um local para outro. Em Goiás, por exemplo, a legislação

0: legislação limitava a 10% o número de mulheres nas corporações. Em 2023, no entanto, o Supremo Tribunal Federal considerou essa regra discriminatória e, portanto, inconstitucional. Ao apresentar o texto em 2023, o deputado Pedro Aihara, de Minas Gerais, ele mesmo bombeiro militar, afirmou que o Conselho Nacional da Categoria estimava que as mulheres ocupavam menos de 14% das vagas nas corporações de todo o país. No mesmo ano, de acordo com o Anuário Brasileiro de Segurança Pública, a média de mulheres nas polícias militares era de 12%. A proposta que proíbe discriminação de gênero para ingresso e ascensão nas carreiras militares dos estados ainda será analisada pela Comissão de Constituição e Justiça. Da Rádio Câmara de Brasília, Maria Neves.
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2: Justiça.
3: Marcel Van Hatten, do Novo, do Rio Grande do Sul, denuncia um novo acordo de cooperação entre o INSS e a Confederação Nacional dos Trabalhadores na Agricultura. Ele lembra que a entidade esteve no centro das investigações sobre descontos ilegais nas aposentadorias de milhões de brasileiros.
4: De acordo com Marcel Van Hatten, a mudança no comando do órgão previdenciário abriu caminho para o retorno de práticas criminosas. O deputado faz um alerta aos aposentados e pensionistas para o risco de novas cobranças não autorizadas.
2: Previdência.
3: A Câmara dos Deputados analisa a redução da idade mínima para aposentadoria especial por periculosidade. Proposta nesse sentido já avançou duas comissões, como informa a repórter Sofia Peçanha.
5: Trabalhadores que atuam em atividades que oferecem riscos à saúde ou à integridade física são o foco do projeto de lei em discussão na Câmara dos Deputados. A proposta, já aprovada pela Comissão de Previdência, Assistência Social, Infância, Adolescência e Família da Câmara, reduz a idade mínima para a concessão de aposentadoria especial a esses trabalhadores expostos a agentes nocivos. De acordo com o projeto, o tempo mínimo de contribuição para a aposentadoria especial pode ser de 15, 20 ou 25 anos, dependendo do grau de risco da atividade. Ou seja, quanto maior o risco à saúde ou à integridade física do trabalhador, menor o tempo exigido. A reforma da Previdência estabeleceu como idades mínimas de 55, 58 e 60 anos. Agora, a proposta reduz as idades para 40, 45 e 48 anos. Na comissão, o relator deputado Pastor Eurico, de Pernambuco, mudou o texto original, apresentado pelo deputado Alberto Fraga, do PL do Distrito Federal, além de aproveitar alterações aprovadas pela Comissão do Trabalho anteriormente. Pastor Eurico ressaltou que as mudanças nas regras da reforma da Previdência são uma reivindicação antiga dos trabalhadores expostos a agentes nocivos.
6: Então, essas pessoas estão tendo prejuízo e há muitos desses profissionais que já poderiam estar aposentados, estão com risco de vida, saúde muito afetada, muito abalado. Alguns estão com idade avançada, se ele sai do emprego hoje, ninguém mais o quer. Então, nossa preocupação é de honrarmos, respeitarmos, considerarmos e validar essas pessoas que prestaram em todo esse período de sua vida esse serviço à sociedade.
5: Pelo texto, o valor do benefício inicial passa a ser de 100% da média de contribuições. Desde a reforma da Previdência, o cálculo do benefício leva em conta apenas 60% da média de contribuições, mais 2% para cada ano que exceda 15 anos de contribuição para mulheres e 20 anos para homens. A proposta considera ainda a periculosidade da atividade e não apenas os riscos à saúde, contemplando a exposição a agentes químicos, físicos e biológicos, além dos que exercem atividades consideradas perigosas. Entre os exemplos citados estão trabalhos com explosivos, eletricidade, materiais inflamáveis, radiação, ruído e calor excessivos, além de atividades de vigilância patrimonial ou pessoal e transporte de valores. Agora, o projeto que reduz a idade mínima para a aposentadoria do trabalhador exposto a agentes nocivos precisa ser analisado por duas comissões antes do plenário. Para virar lei, precisa ser aprovado pela Câmara e pelo Senado. Da Rádio Câmara de Brasília, Sofia Peçanha.
2: Ciência e tecnologia.
4: Heloísa Helena, da Rede do Rio de Janeiro, apresentou o projeto para proibir as bets no Brasil. A deputada afirma que as apostas online provocam endividamento, desespero familiar e sofrimento entre jovens atingidos pela jogatina.
3: Heloísa Helena critica a arrecadação obtida pelo governo federal com a regulamentação das apostas. Ela aponta que a tributação transforma a exploração econômica das famílias em fonte de receita pública, sem enfrentar os danos sociais causados pelas bets.
2: Saúde.
4: Comissão aprova projeto que valoriza escolas de saúde pública como estratégicas para o SUS. A repórter Júlia Lopes nos conta os detalhes.
7: A Câmara dos Deputados reconheceu as escolas de saúde pública, que são instituições voltadas à formação, qualificação e treinamento de profissionais da área, como instituições técnico-científicas do SUS, o Sistema Único de Saúde. O projeto aprovado na Comissão de Constituição e Justiça reconhece que essas escolas são capazes de produzir e desenvolver conhecimento e tecnologias, além de preparar profissionais para atuar em situações de emergência em saúde pública. O texto aprovado pela CCJ, por recomendação da relatora, deputada Lídice da Mata, do PSB da Bahia, manteve a versão apresentada pela Comissão de Saúde, que define normas gerais para a atuação dessas escolas. Na avaliação do autor do projeto, deputado Jorge Sola, do PT da Bahia, a medida é de grande importância para as escolas de saúde pública. Ele destacou ainda que a proposta foi elaborada em conjunto com essas instituições.
8: São escolas que têm um papel muito importante no sistema de saúde e que não estavam previstos no nosso arcabouço legal do SUS.
7: De acordo com a Rede Brasileira de Escolas de Saúde Pública, existem atualmente cerca de 50 instituições desse tipo no país, vinculadas aos estados ou a centros universitários, com atuação nas áreas de saúde pública e saúde coletiva. O projeto, que valoriza a produção de conhecimento e inovação nas escolas de saúde pública, segue agora para o Senado. Da Rádio Câmara de Brasília, Júlia Lopes.
2: Economia.
3: Ao fazer um balanço da gestão federal, Cabo Gilberto Silva, do PL da Paraíba, considera que o atual governo não cumpriu as promessas de campanha. Segundo o deputado, o executivo apresenta desgastes em áreas como saúde, educação, economia e segurança pública.
4: Na visão de Cabo Gilberto Silva, a solução para os problemas do país passa por uma mudança na condução política e econômica. Ele defende a construção de alianças partidárias que tenham como objetivo a atração de investimentos e redução da carga tributária.
2: Meio ambiente.
3: Câmara analisa reforço das medidas contra incêndios florestais. O repórter José Carlos Oliveira tem as informações.
9: Projeto de lei do deputado doutor Zacarias Calil, de Goiás, aumenta a punição para quem provoca incêndios em florestas, matas, pastagens e outras áreas de vegetação no Brasil. A pena para quem comete tais crimes pode dobrar em relação à atual, com previsão de 4 a 8 anos de reclusão e multa quando a queimada acontecer em unidades de conservação, terras indígenas, reservas legais e áreas de preservação permanente. Além da responsabilização individual dos culpados, a proposta prevê a responsabilidade solidária de empresas e pessoas que financiem, incentivem ou estejam diretamente envolvidas em atividades que resultem em incêndios ilegais. O texto foi aprovado na Comissão de Educação com relatoria do deputado Luiz Fernando Vampiro, do MDB de Santa Catarina.
10: Esse projeto é um projeto amplo, ele trata efetivamente sobre prevenção e conscientização das queimadas no Brasil e, em relação à Comissão de Educação, era específico a parceria entre o Ministério do Meio Ambiente e do Ministério da Educação acerca das políticas a serem implementadas dentro das salas de aula, obviamente de material didático, aperfeiçoamento, capacitação de recursos humanos, para poder estar divulgando efetivamente ações que possam inibir e minimizar os impactos das queimadas no país.
9: O projeto de lei ainda prevê um selo verde de combate a incêndios a ser concedido a empresas que adotem práticas sustentáveis. Também determina a criação de um Centro Nacional de Prevenção a Incêndios Florestais para coordenar essas ações em todo o país. O texto está em análise agora na Comissão de Meio Ambiente. Da Rádio Câmara de Brasília, José Carlos Oliveira.
2: Desenvolvimento Regional.
4: Hildo Rocha, do MDB, exalta o programa Maranhão Livre da Fome, criado pelo governo estadual para combater a insegurança alimentar. Segundo o deputado, a iniciativa alia transferência de renda e capacitação profissional para famílias em situação de vulnerabilidade.
3: Hildo Rocha informa que o programa obteve resultados positivos na inclusão produtiva de beneficiários. O parlamentar acrescenta que a medida deve ser apresentada ao governo da Finlândia como exemplo de política pública voltada ao combate à pobreza e à fome.
2: Transportes.
4: Joaquim Passarinho, do PL do Pará, apela aos governos federal e estadual por intervenção imediata nas estradas do norte do país. Segundo ele, a precariedade das BRs e PAs prejudica o trânsito da população, encarece o escoamento da produção e impede o desenvolvimento da região.
3: Joaquim Passarinho ressalta a posição dos portos do norte pela proximidade com o Canal do Panamá e com os Estados Unidos. No entanto, ele afirma que as más condições das estradas eliminam essa vantagem, o que justifica obras urgentes na Transamazônica e na BR-163 durante a estiagem das chuvas.
4: Termina agora o Jornal Câmara dos Deputados, produzido pela Rádio Câmara. O programa teve trabalhos técnicos de Wellington Teles e apresentação de Verônica Lima e Márcio Aquilissardi. Boa noite.
3: A Voz do Brasil volta na sexta-feira. Boa noite e bom feriado.
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0: Uberlândia! Faz barulho aí, Uberlândia, que eu quero ouvir!
1: Que coisa linda, galera!
0: Obrigado!
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5: 9:23. 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
6: 9:50.
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1: Olá, seja muito bem-vindo, seja muito bem-vinda ao nosso Moment Love desta quinta-feira. Hoje, feriado, em 4 de junho de 2026. Eu sou Kleber Salles e a partir de agora você vai conferir, vai encontrar as mais românticas através das ondas do rádio. As músicas que mexem com o seu coração, você ouve aqui agora no nosso Moment Love. Para a gente começar já de cara, sem perder tempo, né? Vamos trazer aqui essa linda canção de Johnny Rivers.
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Mary Carmen com Hungry Eyes aqui no nosso Moment Love. As mais especiais para você curtir juntos, junto com a gente. Ou se você estiver também com aquela pessoa especial, com a pessoa amada, aí com certeza fica muito melhor, hein?

Vanessa da Mata no Moment Love com Boa Sorte, fechando o nosso primeiro bloco da nossa quinta-feira. Fique ligado, daqui a pouco tem mais músicas, já já tem também o nosso momento de tradução por aqui, hein? Fique ligado no Moment Love.

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3: 10:23.
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1: E para abrir o segundo bloco do Moment Love de hoje, tem One Direction com Night Changes.

Alan Jackson, I'll Try. Aqui no Moment to Love, teve Vaia com Deus, também com What's a Woman. E agora a gente traz ele, um dos maiores cantores pop românticos do Brasil, cantando ao vivo. O que que há? Fábio Júnior, na edição desta super quinta-feira do Moment to Love.

0: Unchained Melody, aqui no Moment to Love, The Righteous Brothers, fechando mais uma sequência. Fique ligado, daqui a pouquinho a gente abre a segunda hora do Moment to Love de hoje. Não saia daí.
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4: 10h55.
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1: E agora tem o momento de tradução aqui do nosso Moment Love no quadro Love in Words. Paulinha Esteves traduzindo uma canção hoje de Alan Jackson.
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Ana Cine, aqui no nosso Moment to Love com Light My Up. A gente segue juntos com essa programação especial, com esse clima agradabilíssimo. E agora tem o som do Lenine aqui no Moment to Love. Sucesso de 1999. Paciência.

0: Collins com One More Night. Phil Collins pedindo apenas uma chance para o amor aqui no nosso Moment Love. Apenas uma noite, né? Continue ligado. Depois do intervalo, a gente traz mais uma sequência.
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6: 11:27.
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submerso aqui no Moment Love. As mais românticas de todos os estilos você confere com a gente na programação desta quinta-feira. E agora, um super clássico que ficou imortalizada aí na voz de Diana Ross e Lionel Rich, a gente ouve com Tom Jones, Endless Love.

0: Milton Kempner aqui no nosso Moment Love, finalizando a edição de hoje. Eu sou Kleber Salles e volto amanhã aqui neste mesmo horário com as mais belas canções românticas. Um grande abraço para você, fique com Deus e até amanhã. Tchau, tchau.
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4: Antena FM e a hora certa. 12:01.
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5: Antena FM e a hora certa. 12:30.

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4: Antena FM e a hora certa.
5: Uma e um.

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1: Vamos lá! É uma misturadinha em dois. Quero ver geral cantar, hein? Assim, nome.

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4: Antena FM e a hora certa. 1:32.

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4: Antena FM e a hora certa. 2:01.
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2: Antena FM e a hora certa. 2:33.

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5: Antena FM e a hora certa.
0: 3:01.

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Antena FM e a hora certa. 3:30.

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3: 4:58.
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Bom dia, bom dia, bom dia, bom dia. Bom dia, minhas amigas, meus amigos. Bom dia, gente bonita. Bom dia, gente querida, gente maravilhosa, gente abençoada. Como é que está todo mundo? Como é que está você, meu amigo, minha amiga? Como é que está você aí nesta manhã de sexta-feira? Sextou, hein? Hã? Fala com nós. Sextou. É. Hoje é dia 5 de junho de 2026. Aquele abraço, aquele alô, aquele bom dia a você que já tá ligadinho, antenado aqui na frequência 100.7, a Rádio Antena FM Ouro Preto do Oeste, Rondônia. Sejam todos bem-vindos. Amanhã de sexta-feira, 6 de junho. A nossa gratidão ao nosso Deus Pai Criador. Ele que é dono de tudo e de todas as coisas. Obrigado, papai querido. Nossa gratidão a ti pelo fôlego de vida, pela noite maravilhosa e abençoada de um sono reparador. Obrigado por tudo, obrigado por tanto. O silêncio desse dia que amanhece. Venhamos pedir-te a paz, a sabedoria, a força. Queremos olhar hoje o mundo com os olhos cheios de amor. Ser pacientes, compreensivos, mansos e prudentes. Ver além das aparências os teus filhos como tu mesmo os vês. E assim, não ver senão bem em cada um. Fecha os nossos ouvidos a toda calúnia. Guarda nossa língua de toda maldade. Que só de bênçãos se encham as nossas vidas. Sejamos tão bondosos e alegres que todos quantos que se achegarem a cada um de nós sintam a tua presença. Senhor, revista-nos da tua beleza. Nos livre de toda maldade alheia, de energia ruim, de quem torce contra e de quem pelas costas fala mal de nós. Nos dê a tua graça, o teu amor, o teu perdão, a tua bondade, benignidade, paciência, resiliência e sapiência. Nos livre, nos guarde, nos dê a tua proteção, proteja os nossos familiares, os nossos lares, nosso município, estado, país, o mundo e todas as pessoas de bem nessa terra. Pedimos em nome do teu filho amado, Jesus Cristo. Amém. Bom dia, 5:08 aqui na antena. Você ligadinho, você antenado, sintonizado com a gente. Gostosa, maravilhosa, bonita e bela manhã. Mais uma em que estamos juntos, alegres e felizes. Forte abraço, obrigado e bom dia. Já tem um montão de gente ligada, já tem um montão de gente antenada com a gente. Epa! Olha aqui, ó, já tá ligado comigo a equipe do Pula Cedo. Equipe do Pula Cedo, como é que tá vocês aí? É o Jadão Pessim, seu André Pessim, né? Toda uma rapaziada, o grande Indião, Paraguai. Aí, como é que tá vocês? Tá todo mundo bem? Grande abraço, obrigado e bom dia. Partiu no Ariquemes, na Rondônia. Equipe do Pula Cedo. Vou tocar as três cuiabana pra gente começar muito bem hoje, hein, Jadão? Grande abraço pra vocês, meu garoto. Obrigado e bom dia. Uma maravilhosa, uma bonita e uma bela sexta-feira, tá joia? Grande abraço, ótima viagem. Equipe do Pula Cedo antenada com a gente. Aí, bonito. Bem sugestivo o nome, hein? Pula Cedo mesmo ou não, Jadão? Hã? Pula, claro que pula, rapaz, você tá doido. É, uai. Então tá bonito. Ah, quem já tá com o radinho ligado, quem já tá antenado comigo, hã? Deixa eu só ver aqui, ó. Ele mandou aqui no meu, hã? No meu particular aqui, ó. Aí, ó, Gibião, ó. Faz favor. Terra tombada, mococa. Aí, Gibião, faz favor, Gibião, faz favor, faz favor. Grande Gibião, já tá ligado e já tá antenado, né, Gibião? Abraço pra você, terra tombada. Toco daqui a pouquinho, tá bom? Grande abraço, meu garoto, obrigado e bom dia. Bonita sexta-feira pra você e família. Aí dou valor. Ligada comigo, já antenada também, a dona Dejanira. Ela falou: lá, Jota, bom dia com o nosso Deus. Por favor, toca aí, Praiano e Praianinho, Namorando a Lua. Vou tocar essa moda bonita já já também, viu? Dona Dejanira,
ligadinha e antenada com a gente. A dona Dejanira hoje pulou mais cedo que a Edileuza, viu? Aqui, a dona Dejanira era 1h49, Edileuza 2h19. Ela pediu aqui uma bonita canção com Bruno e Marrone. Vou tocar ainda hoje, viu, Edileuza? Ela ofereceu lá pra dona Tereza, lá pro seu Vilcio, pra Joelma, pra dona Dejanira, pra Ninha, pra Rô, pro seu André Pessim, família. Edileuza ofereceu mais pra quem aqui, deixa me ver, pro Rael, pro Cid Clay, também pra Marina, né, pra mim aqui, obrigado, valeu, bom dia, Edileuza, pra você e pra sua família, obrigado, nossa sexta-feira seja abençoada, tá bonito. Ó o Diegão aqui, ó, 3 e qualquer coisa, fala comigo, Diegão, bom dia, meu amigão J. Rabelo, toca uma moda pra nós aí, Doces Palavras, a moda com... Eu acho que é o Bataíde e o Alexandre, né? Aí bonito. Aí, ó, pra todos que estão ouvindo a melhor rádio do estado de Rondônia. E pro meu amigo Zid Clay e pro amigo Rogério. Abraço pra vocês, os meninos. Obrigado e bom dia, bom dia. Quem mais aqui? O Marcão na 200 tá antenado comigo. É o homem do requeijão. Ô, Marcão, requeijão do Marcão, vou contar pra você, viu? É diferente, é muito bom. Ele falou bom dia, Jota, abençoada sexta-feira pra todos nós. Toca aí uma do Baitaca, por favor. Bom dia, bom dia. Eba! Bom dia, Marcão. Pra você e pra toda a família, pra toda a linha 200, antenadas com a gente. O Vitão lá na Crestão, o Vitão Crestão na linha 80. É o grande Vitor. Bom dia, Fio. Bom dia, Vitão. Bom dia pra você e família. Bom dia pra toda a linha 80 de ponta a ponta. Alô, Messias, como é que tá você por aí? Alô, Eric, lá no pé da curraleira. No pé da garrafa tá o Nivaldo Mendes. No pé da garrafa de café. Abraço, Nivaldo Mendes. Como é que tá você, menino? Tudo bom, meu garoto? Abraço, obrigado e bom dia, tá bom? Alusão ali pro Alair na Realeza, na Pedreira, né? Ô, Alair, abraço pra você, viu? Abração lá pro... Lá pro seu Júlio também, tá antenado comigo, né? Seu Júlio e família. Alô, Cidão, Luciana, Fátima também já tão antenado com a gente. Essa maravilhosa manhã. Vou atender mais aqui o Gilzão. O Gilzão da linha 20. Ele falou aqui, ó, bom dia, Jota. Bom dia, meu amigo. Sextou, hein? Hã? Hoje pode ou tá cedo? Ainda é cedo, bobo, mas mais tarde já pode alguma coisa. Uma Guaraná, viu, Gilzão? Só uma Guaraná. Não pode mais que isso, não. Senão complica. O Belo falou, manda aí com o Dião Carreiro e Pardinho. Ninho da Saudade. Vai pra todos que estão antenados. Oba! Maravilha, grande abraço, Gilson, pra você e pra essa gente maravilhosa aí na linha 20. Já já eu atendo mais, hein? Acabou nem ficou pouco, não.

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5: Uba, hora certa na Antena 5:21. Agora bom dia, bom dia.
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5: Oba! 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
5: Muito bem. Bom dia, Antena, de volta com você. Você ligadinho e antenado com a gente nesta maravilhosa, bonita, bela e gostosa manhã de sexta-feira. Como é que tá todo mundo aí? Hã? Fala comigo. Tá. Ô, Gibion, faz favor, Gibion. Tá bonito, já ouviu o modão, hein? Ô, moda da prateleira de cima. Tem moda que é de trincar o fio do bigode. É. Moda pra homem não botar defeito de jeito nenhum, hein? Aí, bonito. 5:26 aqui na Antena, oferecimento do Sicoob Eurocred, mais que uma escolha financeira. 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Tá você ligado, tá você antenado, sintonizado comigo? Gostosa e maravilhosa manhã de sexta-feira. Olha aqui, deixa eu atender mais gente ligadinha, mais gente antenada comigo. Aú, rapaz, olha aqui, ó. Muito bom, deixa eu pegar direitinho aqui pra mim. Oba, tá aqui, ó. Quem tá ligado, quem tá antenado comigo?

aí, Tobão, é o Tigrão. Tigrão tá antenado comigo ali na Fazenda Reis. Aô, Tigrão, como é que tá você, meu garoto? Ótima manhã, uma ótima sexta-feira, um belo final de semana. Aí, o Tigrão tá antenado, já pediu um modão da prateleira de cima. Uma moda bonita com o milionário Zé Rico, né, Tigrão? Abraço pra você, meu querido. Lá na Fazenda Reis, ele mandou um abração pros filhos dele, o Lucas, né, e também pro André. É, rapaz, os meninos estão pra fora, estão trabalhando bastante e é claro que o Tigrão tá por cá. Tigrão tá por cá, só administrando, Tigrão. Abraço pra vocês, tá bom? Obrigado e bom dia. E, rapazinho, o Tigrão recebeu ontem uma visita ilustre de um pessoal bacana, de primeiríssima qualidade. Ele mandou um vídeo pra mim aqui, ó. Quem que teve lá com o Tigrão ontem? Ah, foi meu querido amigo Jair Gil e a minha querida Ivonete, ali do 37. É isso aí, adquirindo genética de qualidade da Fazenda Reis. Aí bonito, aí deu valor, hein? Parabéns, meu querido amigo Manin, minha querida amiga Ivonete. Grande abraço pra vocês, muito bom dia, Deus abençoe, tá bom? Abração aí, Tigrão, obrigado, meu garoto. Bonito final de semana, genética de qualidade, de primeiríssima qualidade, da prateleira de cima tem na Fazenda Reis, tá bom? Você chega lá, o amigo Tigrão vai te receber com todo prazer, com todo carinho e mostrar a gadagem pra você, tá bacana? Fazenda Reis, grande Tigrão, um abraço, obrigado e bom dia. E rapaz, é desse jeito, né, Tigrão? Abraço pra você, meu querido. Quem tá ligado, quem tá antenado comigo aqui é o seu Geraldo. O seu Geraldo também já pediu uma do Zezé e Luciano, né, seu Geraldo? Flores em Vida? Opa! Vou tocar ela daqui a pouquinho também, viu, meu querido? Tanta gente ligada, hein? Olha isso aqui. Minha nossa, que beleza. O Edilson tá comigo, ele falou: bom dia, meu amigo Jota, manda pra nós curtir com Gilberto e Gilmar a música da saudade. Ia ser uma pancada, uma tijolada no peito, viu? Ofereço lá pro meu cunhado Zé Nelson, lá pro meu mano, né, o Ney Show, pra todos os amigos, pra o pai Rael, pra minha esposa Rosa e pra todos os ouvintes da 100.7. E pra você, meu amigo, um abraço, valeu, tamo junto e misturado, tchau e obrigado. Aí, esse é o grande Edilson, antenado com a gente. Ó, o patrão Teobaldo tá comigo aqui, ó. Ei, patrão Teobaldo, mas você tem zap, patrão Teobaldo? Vou dar um abração aqui pro grande Adalberto Feliciani. Ô, Adalbertão, fala comigo, como é que tá você? E que... Abraço, meu querido. Obrigado e bom dia. Patrão Teobaldo tá mandando um forte abraço aí, viu? O tio Bardo já pediu uma moda aqui, uma moda bruta. Daqui a pouquinho eu vou tocar uma campeira bem sacudida, viu, patrão Teobaldo? Obrigado, bom dia, bom dia, bom dia. Porque eu atendo mais gente aí. Não acaba nem fica pouco aqui, ó. Que maravilha. 5:31 aqui na antena, bom dia.

0: Mariane, muito bom dia pra você, ligadinho, muito bom dia pra você, antenado com a gente. Essa gostosa manhã de sexta-feira, você ligado e antenado aqui na cidade, lá na chácara, no sítio, na fazenda, aonde quer que estejam. Abraço forte, obrigado e bom dia. É manhã de sexta-feira. Trazer aqui informações pra você, ligadinho e antenado com a gente. Olha, novidade aqui para Rondônia, a Azul começa voo de carga entre Campinas e Porto Velho e prevê aí a redução no prazo de entrega. Segundo a empresa, o voo inaugural levou cerca de 20 toneladas de carga. A operação terá frequência regular de 3 voos por semana. Muito bom, é a Azul Logística. Começou aí nesta semana uma nova rota de transportes de cargas entre Campinas e Porto Velho. Campinas, São Paulo e Porto Velho. Muito bom. A operação tem como objetivo melhorar a ligação aérea aí com a região norte, reduzir o tempo de entrega de mercadorias. Legal, bacana. Aí um voo de carga 3 vezes por semana aqui para nossa Rondônia, vindo de São Paulo. 5:40. Olha, uma lei agora permite que pets, né, sejam enterrados junto com seus tutores aqui em Rondônia. Vamos ver como é que é essa história? Cães e gatos de estimação agora podem ser sepultados junto com os seus donos no mesmo jazigo. O direito foi adquirido com a sanção da lei de número 6.402, de 7 de maio de 2026, que tem como objetivo, um dos objetivos aí, reconhecer que os pets são membros de, que integram aí o núcleo familiar moderno. Segundo a norma publicada pela Assembleia Legislativa do Estado de Rondônia, as regras para o sepultamento deverão ser regulamentadas aí pelo serviço funerário, que cada município, e as despesas serão aí de responsabilidade da família e dos responsáveis pelo jazigo. A lei é de autoria da deputada Ieda Chaves e tem o objetivo de garantir um local digno para o repouso final desses animais, como uma forma de respeitar o sentimento das famílias e de evitar descartes inadequados aí que agridem o meio ambiente. Bom, a lei tá no G1, que você achou, hã? Enterrar aí o seu pet junto com você, mas eu só não entendi que ele tem que morrer juntos, no caso? Ou vai ter que, como é que vai fazer, hã? Depois que, por exemplo, se o tutor morreu, aí depois, quando o pet morrer, é que vai levar lá no mesmo túmulo, jazigo, enfim, enfim, essa lei aí da deputada Ieda Chaves, que você achou? 6:42, daqui a pouquinho eu volto e atendo mais um montão de gente já ligada e antenada comigo, viu? Abraço, meus amigos, minhas amigas, obrigado e bom dia, bom dia.
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2: Muito bem, é o Bom Dia Antena de volta no seu rádio. Tá movimentado hoje, viu? E um montão de mensagens aqui. Eu vou atendendo meus amigos, minhas amigas, com todo prazer e alegria. Nossa gratidão por você estar aí com a gente. 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Aí você tá ligado, você tá antenado, tá sintonizado comigo? Deixa eu dar uma atendida um pouco mais de gente aqui, olha aqui, ó, o Tarcísio Ângelo, olha aí, rapaz, ele falou: bom dia, meu amigo Rabelo, tudo bem por aí? Tudo ótimo. Ele falou: estou por cá, meu celular estava na UTI. Ah, era, Tarcísio? Mas sinal que recuperou, hein? É, ele falou: mas estou antenado no seu programa, manda uma música pra nós ouvir, Saudades da Minha Terra. De que me adianta viver na cidade se a felicidade não me acompanhar? Quer um assim, ô Tarcísio, hã? Mandou pra quem gostar da música, um forte abraço, fica com Deus, amém. Amém, meu querido amigo. Alusão pra você, sua querida esposa Cida, essa gente bonita aí no bairro Parque Amazonas, ligados e antenados com a gente. Bom dia, bom dia. O Cid Cleizão Bruto e Batuta já tá comigo. Olá, bom dia, meu irmão. Sextou, nós já estamos por cá. É, como é que ele falou? Para mais um dia de trabalho. Hoje manda aí com Leonço e Lionel, a comitiva da saudade. Ofereço lá pro Bar, pro Tio Bardo, lá pro Nivaldo Mendes, pro Coraci, pro Diegão, pra Edileuza, pro Rogério Dias, pro 15 Quilo, pro Mineirão, pro Pai Rael, pro André Pezim, lá pro Jadão Pezim, pra Tia Lenira, lá pro Seu Miguel, pro Sidão da Areia, pra Luciana Fátima, o Damião, o Caquinho, o Largatixa. Eita! Pra essa gente bonita aí, né, meu amigo Cid Clay? Para todos os ouvintes dessa linda e maravilhosa programação, que Deus abençoe, meu irmão, aquele abraço. Outro para você, valeu, Cid. Ó, quem teve lá na roça ontem, Cid, foi o Samuel da Melosa. É, o Samuel. Samuel teve lá ontem, lá na roça comigo. É, ele e a patroa dele. Tivemos tirando um dedo de prosa. Maravilha. Valeu, Samuel. Um abração para você também, meu querido. Bom dia, bom dia. Valeu, Cid. Gente boa, menino. Gente boa. É filho do Valtão, que já é meu amigo há muitos anos. Ele é, ué. Abraço forte. O Roberto Carlos tá comigo aqui. Alô, Robertão. Bom dia, bom dia. Moda jornada.
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2: 8 para as 6 agora.

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0: Muito bom, finalizando por aqui o nosso Bom Dia Antena desta sexta-feira, muito obrigado pelo seu carinho, muito obrigado pela sua audiência, você que tá ligadinho, você que tá antenado, tá curtindo aí e ouvindo a nossa programação, aonde quer que esteja, aquele alô, aquele abraço, aquele bom dia e o nosso muito obrigado, tá bom? 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Obrigado, gente, valeu pelo carinho, pela companhia. Amanhã tem muito mais com a graça do nosso Deus Pai Criador. Tá bonito? Abraço forte. Vem aí o programa Manhã da Antena com Josimar Santos. Fiquem ligados e antenados aqui na frequência 100.7.
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7: Antena 8:02.
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2: Oi, turma! Bom dia! Sexta-feira chegou e já está no ar aqui o Manhã da Antena. É isso aí, gente! Como é que se passou aí ontem, a quinta-feira, o Corpus Christi? Foi bom, descansou bastante, trabalhou. Rapaz, muita gente não fechou ontem não, né? Não fechou não. Mas nós trabalhamos ontem e estamos aqui também com as baterias carregadas, né? Recarregadas para mais um dia, para mais um Manhã da Antena. E hoje é sexta-feira, dia 5 de junho. Já tá sabendo que tá rolando aí, né? Tá sabendo que tá rolando a música do Lucas Maran. Lucas Maran, hoje tá tendo Blitz Nacional, é isso aí. Tá tendo Blitz Nacional da música do Lucas Maran, que é parceiro aqui da Antena FM. A música Deixamos o Amor Morrer, tá? E pra começar muito bem o programa de hoje... Ah, tá, mas antes de começar com a primeira música, participa aí, 996080800. E vamos começar assim o seu Manhã da Antena.
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0: dia 5 de junho. E tá rolando aqui a nossa programação Blitz Nacional com Lucas Maran. Deixamos o amor morrer. É sucesso? É sucesso? Toca aqui. É música boa? Aí que toca mesmo. Lucas Maran, Deixamos o amor morrer. Blitz Nacional, hoje, sexta-feira. Tá ouvindo aí, né? Tá curtindo? Tá aqui na nossa programação e vai continuar ouvindo aí. Beleza? Nos próximos blocos. 996080800. Vou para um breve bloco comercial. Daqui a pouquinho tem mais sucesso. Também tem informações aqui na Antena FM. Além de você ficar bem antenado, você vai saber de tudo que acontece em Rondônia, no Brasil e no mundo afora, né? O mundo afora. dfmnews.com.br. Estamos ao vivo para todo o estado de Rondônia, para as emissoras da rede Antena FM, Porto Velho, Alvorada, Cacoal, Ouro Preto, Ariquemes, Jorge Teixeira, Urupai e também Jiparaná.
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0: Antena 8:20.
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0: Bora, bora, bora, aqui o seu Manhã da Antena desta sexta-feira só tá começando. Eu quero mandar uma alusão pra você, nos quatro cantos de Rondônia, você em qualquer parte do nosso estado, ouvindo nossa programação, através das emissoras da rede Antena FM. Alô, Porto Velho, 102.5, Alvorada, 98.3, Cacoal, 96.5, Ouro Preto, 100.7, Ariquemes, 103.9, Jorge Teixeira, 88.5, Urupá, 88.7, também G Paraná, 95.7. Por aqui, Josimar Santos, fazendo companhia para você e você para mim, até o meio-dia, nesta sexta, dia 5 de junho. Já pega o WhatsApp aí, pega seu telefone, abre o WhatsApp e manda aqui a mensagem no 996080800. 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Músicas, então simbora, porque a sua sexta-feira só tá começando. Eita, Manhã da Antena.
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3: Antena agora faltando 17 para as 9.
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0: Essa é a maior rede de rádios de Rondônia. Menos blá blá blá e mais músicas aqui na sua programação. Uma música melhor que a outra. Tá rolando aí Blitz Nacional da música do cantor Lucas Maran. A música Deixamos o Amor Morrer. É o que eu sempre falo, né? Música boa. A gente toca aqui. E você não pode deixar também de pedir essa música aqui na rádio. Lucas Maran, Deixamos o Amor Morrer. É a nossa pedida de hoje, Blitz Nacional. E amanhã, sabadão, será a vez da Débora Alves. É, Blitz Nacional, amanhã, sabadão, a música fazendeira, né? Elas gostam das fazendeiras. Eles gostam das fazendeiras. Então tá, é amanhã, sabadão, Blitz Nacional da Débora Alves. Mas voltando pra cá, nesta sexta-feira, dia 5 de junho, você curte aí o Lucas Maran, Deixamos o Amor Morrer. Peça sua música no 996080800. Daqui a pouquinho tem aquele recado, daqui a pouquinho tem informação na programação da Rádio Antena FM. Bora curtir músicas! Dê um gás aí no volume, aumenta o volume aí porque tá chegando essa aqui, ó.
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3: Antena 94, bom dia!
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0: Marcos, do Greenville 2, sempre curtindo a nossa programação. Alô, Marcos, abração pra você, muito obrigado, tá? O Rodrigo Toledo. Ô, Rodrigo, você tá perguntando como é que é a promoção do Dia dos Pais? Calma que eu conto pra você. Então, ai, na promoção do Dia dos Pais, você vai mandar aqui pra gente... Por que o seu pai merece um capacete? Aí você fala assim, mas um capacete? Sim, só que não é qualquer capacete, tá? Você vê que capacete lindão, rapaz. Isso aqui, se eu pudesse, pegar pra mim, tá? Mas não pode, é pra você. Aí, então, um pai vai levar esse capacete. Só mandar assim, por que que o seu pai merece ganhar esse capacete da promoção do Dia dos Pais? Manda pra cá no 996080800. Tô ansioso aqui pras respostas de vocês. Rapaz, apesar que chega aqui cada resposta, eu não posso ler a resposta aqui, né? Só vai poder ler a resposta no dia do sorteio. Mas aí não vai ser comigo, né? Não vai ser comigo, vai ser comigo. Então tá, 996080800. Daqui a pouquinho tem alô, hein? Daqui a pouquinho tem alô, porque tá chegando mais músicas. É a melhor programação da sua sexta-feira. Um bom dia pra você.
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1: 99608-0800 é o WhatsApp para você interagir aqui com a gente nesta sexta-feira. A Polícia Rodoviária Federal em Rondônia deflagrou ontem, quinta-feira, a Operação Corpus Christi 2026, com foco na segurança viária até o domingo, dia 7. Historicamente, este período de feriado apresenta um fluxo intenso de veículos, o que eleva a preocupação com a sinistralidade nas rodovias federais. Agora, vamos falar um pouquinho sobre as estratégias de fiscalização. Para mitigar a violência no trânsito, a PRF adotará um policiamento dinâmico e reforçado em pontos críticos, utilizando tecnologias como drones e vídeo monitoramento para combater ultrapassagens indevidas em pistas simples, uma das principais causas de colisões frontais. As ações também incluem combate à alcoolemia, que é fiscalização contínua, né, para coibir o consumo de bebidas alcoólicas antes de dirigir. Controle de velocidade, que é utilização de radares portáteis para monitorar e autuar motoristas que excederem os limites permitidos. Agora sim, quais são as orientações aos condutores? Você que vai pegar estrada ou tá pegando estrada, já tá na estrada aí, ó. A maioria dos acidentes graves é fruto de decisões humanas e não de falhas mecânicas ou da infraestrutura das vias. Para uma viagem segura, a PRF recomenda um planejamento rigoroso. Manutenção: verificar previamente o estado dos pneus, dos freios e o sistema de iluminação do veículo. Segurança dos ocupantes: garantir o uso do cinto de segurança por todos os passageiros e o uso de dispositivos de retenção infantil adequados. Agora, atenção ao volante, hein? Evitar o uso do celular durante a condução, visto que a distração causada pelo aparelho é um fator de risco alarmante. Para finalizar, a corporação reforça que o trânsito é o composto por escolhas diárias, como a decisão de esperar o momento seguro para realizar ultrapassagens e de respeitar rigorosamente as normas de circulação. Então, é isso aí. Vai até domingo, tá? Até domingo essa campanha, essa operação, né, da PRF. Voltando para cá, bora pro intervalo? Vamos! Já ficou informado, né? Então, bora pro intervalo, já tem mais músicas e também informações.

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0: simbora, mais sucesso na sua programação. Hoje é sexta-feira, dia 5 de junho de 2026. Por aqui, Josimar Santos. Já participou? Não participou ainda? Então participa. 99608-0800. Deixa eu mandar aqui uma alusão pra Nair Rafaz. Que oi, Nair! Bom dia pra você, Nair. Todo dia ela tá sempre curtindo a nossa programação e somos gratos por isso, tá bom? Alô, Rony, viu? Rony gosta muito aqui do programa Antena Retrô. É, Rony. O Antena Retrô é o seguinte, pra quem não conhece ainda, sabe aquelas músicas do passado? Pode ser um sertanejo, um MPB, um rock nacional ou internacional, um pop nacional ou internacional, enfim. Aquela música do passado, aquele flashback também, que fez história, né? Todo mundo cantou, todo mundo dançou, né? Todo mundo sabe a letra que fez história. A gente vai relembrar aqui no Antena Retrô, que é de segunda a sábado ao meio-dia, programação especial pra você, tá bom? Então é o Antena Retrô, galera já tá ansioso aí, né? Ansiosos pra curtir o Antena Retrô desta sexta-feira. Começa ao meio-dia.
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7: Antena, faltando 16 para as 10.
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0: na maior rede de rádios do estado, menos blá blá blá, sem muita falação. Quando eu falo menos blá blá blá, é que você vai curtir mais músicas, tem mais conteúdos e o locutor só vai falar só o necessário, tá? Agora, quando tem uma galera imensa que participa aqui, aí sim a gente fala um pouquinho mais pra dar aquele recado especial. Débora Reis, no bairro Bandeirantes. Alô, Débora, bom dia, bom dia. Vanusa, oi Vanusa, Vanusa dos Santos em São Felipe do Oeste. Odálio Ferreira, Odálio, você tá bom, rapaz? Bom? Beleza, um ótimo dia pra você e uma boa sexta-feira. Ó, quem tá curtindo aqui em Massachusetts é o Everson Socó. Alô, Socó! Ele colocou o apelido dele, tá? O apelido dele é o Socó. Valeu, Socó, um abração pra você. Pois é, né? Foi viver aí o sonho americano. É isso aí. Em Gi, Paraná, que ele sempre não nos abandona, é o Reinaldo do Max Silva. Alô, Reinaldo, abraço pra você, garoto, e a todos em Gi, Paraná. Paraná, ouvindo pela 95.7. Já tem mais alôs, bora curtir músicas. Saímos aí do bloco comercial para esse musical com as melhores músicas para animar ainda mais a sua sexta-feira aqui com o melhor da programação no seu rádio.
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2: 12:37.
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4: 2:05.
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1: Sextou, Brasil! Eita, coisa boa! Tá começando o programa mais animado do rádio. Aqui é alegria, música boa e aquele clima de fim de semana que a gente ama, né? Seja bem-vindo, bem-vinda a partir de agora, o Hits da Tarde no ar, comigo, Luciana Kester. Você está na melhor sintonia da sua sexta-feira. Vamos juntos fazer o melhor dessa programação. 996080800, esse é o nosso WhatsApp, que já está liberado para sua participação. Quer mandar música? Aliás, mandar pedido de música, né? Mandar uma música especial pra alguém? Você está no lugar certo. Então vamos juntos até às 5 horas da tarde. Só estamos começando.
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0: Mas deixa. Primeiro intervalo chegando no Hits da Tarde de hoje. Bora lá? Rapidinho, tá bom? Não saia daí, daqui a pouquinho eu tô de volta com mais música pra vocês. É bem rápido mesmo, gente. Bora lá, vamos aproveitar, tomar uma aguinha, descansar a voz um pouquinho. Daqui a pouco eu volto com mais interação. A nossa rádio.
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2: 2:27.
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A sexta-feira chegou daquele jeito. Conta pra mim, você já tá trabalhando? Ou você já tá em mente com aquele churrasco? Tá pensando no churrasco de mais tarde? De sábado? Quem sabe? Manda mensagem aqui no WhatsApp da rádio. Hoje tem música pedida, tem alô, tem aquela energia pra cima. Bora lá, 996080800. Não saia daí, mais uma sequência chegando pra você curtir no Hits da Tarde de hoje.

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2: 2h45.
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Bom demais, né, gente? Sexta-feira é isso. Música boa, alto astral. O astral tá lá em cima, é isso, né? Olha só, tem participação chegando. Quero mandar um alô especial pra Luísa, ligadinha com a gente em Alvorada do Oeste. Tá com toda a família acompanhando a programação. Feriado prolongado pra eles lá. Que coisa boa, né? Bom demais. Aproveitou o Corpus Christi e emendou na sexta-feira. Muito bom. Obrigado pelo carinho, pela audiência. Você também pode mandar mensagem no 996080800. Esse é o nosso WhatsApp aqui da Antena para você participar. Estamos ao vivo para todas as emissoras da Rede Antena FM. Tudo de bom para você, tá certo? Bora de música.

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6: 2h59.
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Olha só, coisa boa. Mais uma pausa, né, que a gente fez. Voltei já. Você manda a música, a gente toca. Você pode dedicar pra alguém, mandar uma indireta ou só curtir mesmo, tá certo? 996080800. Esse é o nosso WhatsApp, tá certo? Você manda a sua mensagem, que hoje a gente vai ter interação e entretenimento ao longo dessa tarde de sexta-feira. Deixar vocês bem engajados aí com a gente, tá bom? Então, bora curtir mais uma sequência de música chegando no Hits da Tarde de hoje. Lembrando que a gente fica juntos até as 5 da tarde.

0: tarde desta sexta-feira. Continue na sintonia. 996-08-0800. Esse é o WhatsApp da Antena para você participar. Enquanto eu faço a pausa, eu tô aguardando a sua mensagem.
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4: 13:19.
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4: E aí, me conta uma coisa, você já tá liberado ou ainda tá só fingindo que tá trabalhando, hein? Porque a cabeça, eu sei, a cabeça já tá no final de semana, né? Mas o importante é você estar aqui com a gente. Interaja no 996080800. Não perde tempo não, faça companhia pra mim até as 5, tô por aqui para receber sua mensagem. Aliás, eu estou aguardando a mensagem de vocês, né? E falando nisso, o WhatsApp tá bugado aqui, ó. Tá procurando mensagens. Ei, rapaz, sabe por que tá procurando aquela mensagem? Porque vocês não mandaram mensagem por aqui ainda, tá certo? Manda aí, enquanto isso a gente vai curtir mais música.

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2: 3h35.
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Olha que bacana, o Cláudio tá chegando por aqui, mandando mensagem. Mandou aqui, tô saindo do serviço agora, rumo ao barzinho. Eita, caramba, aí sim, hein? Sexta raiz. Coisa boa, né? Aproveite, beba com moderação, se você estiver dirigindo, não beba. Agora, se tiver alguém pra ir com você, voltar dirigindo, aproveita a sua sexta. Manda o seu também, manda o seu alô também, né? Quero ver como você já tá curtindo essa sexta-feira.

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7: 3:54.
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Falando nisso, tô por aqui nos estúdios, né, da Antena FM, fazendo a programação, a galera passando por aqui. Tô vendo muitas famílias chegando por aqui, hein? Pra quem não sabe, o nosso estúdio é uma redoma de vidro. A galera pode ver a gente por aqui. E daí o pessoal passa, tira foto, manda o um tchauzinho. Isso é legal demais, a gente interagindo ao vivo com o público, né? E eu também quero que você interaja comigo. 996080800. Esse é o WhatsApp. Bora lá. Bora de música, na verdade, né? Daqui a pouco a gente volta aí pra ter mais interação. Enquanto isso, eu tô aguardando as mensagens. Não sei de verdade o que tá acontecendo com o WhatsApp, porque tá aqui procurando mensagens. Eu acho que é a internet que tá lenta, viu, gente? Calma aí. Se eu não te respondi ainda, paciência. É a internet que tá me deixando na mão. Bora de música. Enquanto isso, eu vou tentando responder vocês, tentando fazer essa interação pelo WhatsApp.

Mas o intervalo aqui é rapidinho, já já eu volto com mais música, não saia daí. Hoje é sextou, programa em clima de sextou, hein, gente?

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2: 4:14.
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Mas música chegando por aqui, o intervalo foi bem rápido. Esse é o Hits da Tarde até às 5 horas, fazendo companhia pra você, tá certo? E a gente vai juntinhos no melhor da sua programação da tarde. 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E bora de música.

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2: 4:34.
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7: As últimas da sua sexta-feira. Participa comigo que ainda dá tempo. 996080800, esse é o nosso WhatsApp. Você pode mandar sua mensagem que ainda dá tempo, tá bom? Esse é o último bloco, começando com as últimas músicas de hoje. E eu quero que você participe comigo, tá bom? E enquanto isso, a gente lembra que amanhã tem Hits da Tarde também pra você, tá bom? Então, 996080800, se eu não te respondi hoje, amanhã, não se preocupe, que amanhã é sábado, ainda tem programação aqui pra você, e eu vou estar juntinha com você. Olha que coisa boa! Mas isso, antes disso, na verdade, vamos aproveitar a última sequência musical de sexta, hoje, lembrando que é Dia Mundial do Meio Ambiente, dia 5 de junho de 2026. A você que tá de aniversário hoje, ou que conhece alguém que faz aniversário hoje, parabéns, tudo de bom e bora de música.

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0: Que pena, né? Passou bem rápido. Das 2 às 5, passa ligeiro também. Caramba! Mas o importante é a gente ter feito companhia um pro outro, né? Eu me despeço aqui, mas amanhã tem Hits da Tarde, a partir das 2 também, né? Tudo de bom pra você. Um descanso maravilhoso aí da sexta-feira. Se tiver pensando em fazer churrasco, chama a gente, tá bom? Até amanhã, às 2. Aí eu tô de volta com mais uma edição do Hits da Tarde pra você.
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5: Antena, faltam 7 minutos para 5.
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2: Fala aí, gente! Ótima sexta-feira e uma boa tarde para você ligado aqui na Antena FM, a maior rede de rádios de Rondônia. Ó, eu por aqui, Josimar Santos, fazendo companhia para você até as 8 da noite. Tem muita música boa, muita música sertaneja, e eu conto com a sua participação no 996080087, tá bom? 996080087 é o Antena Sertaneja, por aqui na rádio Antena FM. Estamos ao vivo para Porto Velho 102.5, Alvorada do Oeste 98.3, Alô Cacoal 96.5, Ouro Preto do Oeste 100.7, Ariquemes 103.9, Jorge Teixeira 88.5, Urupá 88.7, também de Paraná 95.7. E a programação começa muito bem assim, ó.
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0: aí, gente? Uma boa tarde pra você, tá? A música não para não, tá? Não parou não. Vamos até às 8 da noite, até às 20 horas. Aqui com a Antena Sertaneja, conto com a sua participação no 996080800. Hoje tá rolando a música, né? Aliás, a Blitz da música Deixamos o Amor Morrer, com Lucas Maran. Deve estar ouvindo aí desde a manhã, desde madrugada também, né? Pois é, música boa e hoje é Blitz Nacional dessa música. Daqui a pouquinho, após o intervalo, tem mais sucesso, mais informações e o seu alô especial aqui no Antena Sertaneja. Boa tarde.
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0: Antena 5:22.
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1: 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Ô, coisa boa. Bora curtir músicas. Boa tarde.
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3: Antena 5 para 6.
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0: finalzinho de tarde, início de noite. Eu quero agradecer de coração a você que está nos acompanhando aqui no Antena Sertaneja desta sexta-feira. Hoje é dia 5 de junho de 2026. Alô aqui para Nain Rapaski, o esposo dela também. Cidinha, oi Cidinha. Vem comigo aqui a Keila, Sueli Ribeiro, Maria do bairro Nova Esperança, também ao Vitor. Abraço para vocês, tá? Muito obrigado de coração aí pela sua sintonia de todos os dias. Enquanto isso, 996080800. É a rádio mais feliz do Brasil. Tristeza aqui não paga conta. Bora curtir música sertaneja? Bora, então aumenta aí.
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0: você que participa aqui com a gente. Olha, tudo de bom pra você. Ótima sexta-feira. Alô, Marcos. Alô, Vanusa. Também aqui o Odálio, tá sempre curtindo nossa programação, né? Também o Paulinho. Alô, Paulinho. Abração pra você, garoto. Tudo de bom pra você, tá? Valeu, abraço. Sucesso pra todos nós. É isso aí, mais músicas, né? Ah, não! Ah, é pro... agora é intervalo? Ah, então vamos agora. Vamos pro intervalo, respeitar aqui, senão dá problema na rede. Então bora pro intervalo, vamos lá.
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0: Antena, 6:22.
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4: 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As melhores músicas sertanejas desfilam aqui na programação. É o melhor da sua programação. Nessa sexta-feira, tudo de bom pra você. Excelente noite. E você tá onde, hein? Tá em Porto Velho, cidades vizinhas, Ji-Paraná, Alvorada, você tá também em Urupá, Jorge Teixeira, cadê a galera de Ariquemes, hein? Ouro Preto, Cacoal, conta aqui pra mim que música você quer ouvir nesta sexta-feira, dia 5 de junho. 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
4: É sexta-feira, meu povo! Então, uma excelente noite pra todo mundo. E você ligado aqui na programação, você já ouviu aí desde manhãzinha, desde manhã, a música do Lucas Maran, né? Não, Lucas Maran, Deixamos o Amor Morrer. E é sucesso aqui na nossa programação, porque hoje tá tendo Blitz Nacional dela. Então, se você queira pedir a música aí do Lucas Maran, então peça aqui na nossa programação. Lucas Maran, Deixamos o Amor Morrer. Hoje, nosso parceiro aí, e é Blitz Nacional dela, tocando o dia todo. Música boa tem que tocar mesmo, tá? Bora curtir mais sucesso? Vamos, estão preparados? Eu já tô aqui, tá? 996080800.
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7: Antena, 6:54.
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1: 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Quem sempre tá ligado aqui com a gente é o Edmar Lopes. Alô, Edmar. Boa noite, garoto. Tudo de bom pra você. Meu Anderson Crachá, né? Ó, o Chachá. Sempre com a gente. Cadê o Zé Gotinha? Rapaz, os dois são parceiros aí de trabalho. É uma, rapaz, é muito divertido esses dois, né? Muito divertido. 996080800. Gente, tô muito feliz, sabe por quê? Porque eu recebo aqui várias mensagens, né? Até dos amigos que a gente conhece. Osmar, tô ouvindo aqui, eu faço questão de mandar uma alusão pra você. A galera aí também das antigas, né? A galera de Alvorada, de Paraná, aqui também de... que estão no nosso site, né? Redeantenafm.com.br. Muita emoção, que estou me perdendo nas conversas. Muita emoção. Então, ó, 996080800 é a melhor programação para você na sua noite de sexta-feira.
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0: 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Mandei alô agora há pouco pro Paulinho, mas não falei de onde o Paulinho é. O Paulinho da linha 8. Alô, Paulinho! Abração, meu irmão. Obrigado aí, tá? Valeu, sucesso!
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0: Antena 714.
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1: 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Bora curtir mais músicas, aumenta o volume, tá chegando mais sucesso.
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5: Antena 736. 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
1: 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Voltamos com tudo. Uma excelente noite de sexta-feira para você. Hoje é dia 5 de junho de 2026. E tá rolando aí Blitz Nacional da Música. Deixamos o amor morrer. Aí do cantor Lucas Maran. Hoje é Blitz Nacional. Bom. Bora curtir mais sucesso? Então aumenta aí só musicão na sua programação de sexta-feira. Uma boa noite pra você.
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0: gente. Acabou. Acabou a Antena Sertaneja de hoje, mas eu quero aqui agradecer o carinho da sua audiência, a sintonia de todos os dias. Muito feliz demais, tá? Demais aí, obrigado pelas mensagens, a galera aí das antigas sempre curtindo a nossa programação, obrigado de coração. Você que nos acompanhou pela Antena FM em Porto Velho 102.5, Alvorada 98.3, Cacoal 96.5, Ouro Preto 100.7 e também Ariquemes, né? Ariquemes 103.9. Jorge Teixeira 88.5 e também Urupá 88.7 e Jiparaná 95.7. Amanhã, sabadão, estarei de volta com Manhã da Antena a partir das 8 da manhã e de volta com Antena Sertaneja às 5 da tarde, especial do fim de semana. Tchau, tchau.
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0: Antena FM 756.
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0: Está no ar a Voz do Brasil. As notícias do governo federal que movimentaram o país no dia de hoje.
1: Olá, boa noite.
2: Boa noite para você que nos acompanha em todo o país.
1: Sexta-feira, 5 de junho de 2026.
2: Vamos ao destaque do dia. Bom condutor ganha incentivo na hora de renovar a carteira.
1: Agora é lei. Motoristas que não cometeram infrações terão a CNH renovada de forma automática. Gabriela Noronha.
3: Cerca de 2 milhões de motoristas já foram beneficiados desde a publicação das novas regras, em dezembro do ano passado.
2: Você vai ouvir também Mac Idiomas.
1: Já está no ar plataforma digital para ajudar o cidadão a aprender inglês e espanhol de graça.
2: Presidente Lula destaca que saber outro idioma amplia oportunidades e abre novas portas na vida das pessoas.
4: O governo está fazendo, está utilizando a tecnologia para criar oportunidade de vocês poderem aprender coisas que a gente não conseguia há muito tempo atrás.
1: E ainda, bloqueio voluntário e simultâneo de todas as casas de apostas autorizadas do Brasil.
2: Mais de 574 mil pessoas já usaram plataforma que permite a autoexclusão de bets. Márcia Fernandes.
5: Cerca de 40% apontaram a perda de controle sobre jogos e afirmaram que os impactos na saúde mental foram o principal motivo para a autoexclusão.
1: Hoje, na apresentação da Voz do Brasil, eu, Luciana Vasconcelos e Luciano Seixas.
2: E acompanhe a gente ao vivo. Acesse radiogov.ebc.com.br ou o canal Gov na sua TV aberta.
1: Bons condutores vão ter renovação automática da Carteira Nacional de Habilitação.
2: É o que prevê lei sancionada hoje pelo presidente Lula.
1: A medida integra o programa CNH do Brasil, que facilita e deixa mais em conta o acesso à primeira carteira de motorista.
3: A lei sancionada nesta sexta-feira institui o programa CNH do Brasil e permite a renovação automática da Carteira Nacional de Habilitação para os motoristas que estejam cadastrados no Registro Nacional Positivo de Condutores e que não tenham infrações de trânsito nos últimos 12 meses. A nova legislação é resultado de uma medida provisória encaminhada pelo governo do Brasil ao Congresso Nacional em dezembro do ano passado. Segundo o Ministério dos Transportes, cerca de 2 milhões de motoristas já foram beneficiados desde a publicação das novas regras. Entre os beneficiados está Andrei Abreu, morador de Santa Catarina, que conta que em 20 minutos teve o documento renovado.
6: Então eu só precisei fazer a consulta e lá só testar mesmo a efetivação. E foi tranquilo, foi bem rápido, questão de 20 minutos mesmo, que se a gente anda corretamente, não tem multas. E o sistema, ele busca uma forma de desburocratizar, viabilizar a rapidez na renovação. Fica bem mais tranquilo e mais pessoas podem, de fato, se animar para poder tirar uma CNH.
3: Além da renovação, o